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3: 21 horas e 4 minutos.

Essa é Maria Gadu, gente. Muito legal, viu? Querida, muito obrigado por você vir, cara. Obrigada. Massa demais.

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1: 21 horas e 18 minutos.

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1: 21 horas e 31 minutos.

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1: 21 horas e 43 minutos.

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1: Vinte e uma horas e 53 minutos.

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1: Hora certa, Federal FM.
2: 22:01.
1: Federal FM e a temperatura. Nos estúdios da 107,9, Centro de Pelotas.
3: 12 graus.
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4: A 12ª Semana Integrada de Inovação, Ensino, Pesquisa e Extensão, a CIEP, o maior evento acadêmico e científico da UFPEL, está com um novo prazo para submissão de trabalhos, até o dia 18 deste mês. O envio é realizado por formulário disponível na página da 12ª CIEP. A Semana Integrada, com o tema Educação e Trabalho no Mundo Digital, Aprender a Aprender, será realizada de 9 a 13 de novembro, no Campus Anglo. A CIEP reúne 6 eventos realizados de forma simultânea: os congressos de inovação tecnológica, ensino de graduação, extensão e cultura e iniciação científica, o encontro de pós-graduação e a CIEP Jovem, destinada a estudantes do ensino médio.
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2: Vinte e duas horas e 3 minutos.

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1: 22 horas e 15 minutos.

0: 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Bora!
1: O Cine UFPEL é a sala universitária de cinema da Universidade Federal de Pelotas. Localizada na rua Lobo da Costa, número 447, o espaço funciona junto ao prédio da Agência de Desenvolvimento da Lagoa Mirim, no centro da cidade. O projeto é um cinema digital gratuito, focado na exibição de produções que estão fora do circuito comercial. Iniciado em 2015 por docentes do curso de cinema, hoje o Cine UFPEL é um projeto estratégico da instituição em parceria com a Pró-Reitoria de Extensão e Cultura, a PREC. A sala articula iniciativas como o projeto Cinemas em Rede, além de ações voltadas para escolas e asilos. O local também abriga o Cineclube 04 e Cassiopeia, promovendo debates com temáticas de impacto social. As sessões e agendamentos de exibições ocorrem nas quintas e sextas-feiras, das 8 da manhã às 6h30 da tarde. A programação atualizada pode ser consultada pelo perfil oficial do projeto no Instagram. Para informações sobre o uso do espaço por entidades públicas, o contato é pelo e-mail saladecinema.ufpel@gmail.com.
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1: 22 horas e 27 minutos.

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1: Vinte e duas horas e 39 minutos.

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3: Começa agora mais uma edição do programa Dica.

0: postos de saúde ou unidades de saúde da rede pública que tenham profissionais capacitados. A principal alteração que pode levar a este tipo de câncer é a infecção pelo HPV. Pode-se preveni-lo usando preservativos durante a relação sexual, evitando o contágio, evitando tabagismo e o uso prolongado de pílulas anticoncepcionais. O tratamento mais comum para este tipo de câncer é a cirurgia e a radioterapia. Mas, claro, isto varia de acordo com cada caso. Termina aqui mais uma edição do programa Dica do Farmacêutico, uma produção do curso de farmácia da Universidade Federal de Pelotas e da Rádio Federal FM. E lembre-se, se estiverem dúvidas sobre o uso de medicamentos, consulte o farmacêutico. Até a próxima!
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agora. Drops, agenda de arte e cultura, aqui na Federal FM. No dia 11 de setembro, o Luciola Casa de Cultura e Café recebe uma noite especial de choro e samba com o grupo Andanças. Um encontro que celebra a música brasileira e também a história de quem a constrói. Rui Madruga, Everton Maciel, Carlos Machado e Paulo Martins sobem ao palco para um resgate afetivo da trajetória de cada um deles, costurando memórias, experiências e muita música boa. Será uma noite de encontro, escuta e celebração. Dia 11 de setembro, sexta-feira, a partir das 19h30, no Luciola Casa de Cultura e Café. Reserva pelo WhatsApp 53 984 65 0667. 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
2: 23 horas e 46 minutos.

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1: Hora certa, Federal FM.
2: Meia-noite e um minuto.
1: Federal FM e a temperatura. Nos estúdios da 107,9, centro de Pelotas.
3: 11 graus.
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4: A Universidade Federal de Pelotas reuniu 6 servidores aposentados entre março e julho deste ano para agradecer sua dedicação e celebrar suas trajetórias. O encontro, que ocorreu nesta terça-feira no gabinete da reitoria, foi um momento para ressaltar as contribuições destas pessoas para a instituição e destacar que as portas da UFPEL estarão sempre abertas. A cerimônia é promovida regularmente pela Pró-Reitoria de Gestão com Pessoas, a PROGEP, que busca também, na ocasião, trazer reflexões sobre o momento da transição à aposentadoria de informações administrativas que orientem o novo período de vida. Os homenageados e homenageadas também foram presenteados com itens da linha UFPEL.
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2: Meia-noite e 3 minutos.

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qualquer, mas qualquer mesmo, qualquer, qualquer plano de educação que pareça fácil e rápido, e vá representar uma ameaça de democratização do ensino de primeiro grau.

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1: Meia-noite e 16 minutos.

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2: Meia-noite e 46 minutos.

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1: Meia-noite e 54 minutos.

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1: 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Hora certa, Federal FM.
2: 1:05.
1: Federal FM e a temperatura. Nos estúdios da 107,9 Centro de Pelotas.
3: 10 graus.
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4: O Clube de Leitura Ler Mulheres terá o próximo encontro no dia 24 deste mês e a atividade ocorrerá das 18h às 19h30 na Outro Porto, Rua Benjamin Constant, 701A. A participação é gratuita e aberta à comunidade. Em setembro, com o livro Degola, de Monique Malcher, o clube irá ao norte do Brasil acompanhar uma história de trama e memória. O lar, espaço normalmente relacionado à acolhida, é um lugar de opressão. O título sugere um corte, a ruptura, com os abusos. Monique é artista visual, jornalista e antropóloga. Sua obra destaca a violência feminina com foco na memória, na resistência e na sobrevivência.
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2: 1:07.

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1: A Universidade Federal de Pelotas mantém um circuito estratégico de museus no centro histórico da cidade, integrando ensino, pesquisa e extensão. No entorno da Praça Coronel Pedro Osório, destacam-se três unidades que compõem a rede de museus da instituição: o Museu de Arte Leopoldo Gotuso, o Museu do Doce e o Museu de Ciências Naturais Carlos Ritter. O MAUG, sediado no antigo prédio do Banco Rio Grandense, é dedicado às artes visuais e preserva o acervo do pintor Leopoldo Gotuso. Já o Museu do Doce, localizado no Casarão 8, tem como foco manter a história da tradição doceira da região. Completa o circuito o Museu Carlos Ritter, na Rua Gomes Carneiro, número 1, que apresenta a história natural local através da sua coleção de animais preservados e exposição de insetos. Além desses espaços, a Universidade mantém a Galeria Sul Design, no Centro de Artes, voltada à produção contemporânea de design. A rede de museus da UFPEL promove a mediação cultural e a preservação do patrimônio para a comunidade acadêmica e o público externo. Mais informações sobre horários e exposições podem ser consultadas no site oficial da PREC.
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3: 1 hora e 20 minutos.

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1: 1 hora e 32 minutos.

Eu sou do Rio de Janeiro, diz que Deus te dará. 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Se Deus não dá, ó nega.

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1: Uma hora e 58 minutos.

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1: Hora certa, Federal FM.
2: 2:05.
1: Federal FM e a temperatura. Nos estúdios da 107,9 Centro de Pelotas.
3: 9 graus.
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4: A Fundação Delfim Mendes Silveira, entidade de apoio ao FPEL, está com processo seletivo aberto para seleção de bolsistas voltados ao projeto Acordo de Parceria para Pesquisa, Desenvolvimento e Inovação, Inova Agro FPEL. O selecionado participará na iniciativa Desenvolvimento de Fornalha Modular Equipada com Sistema de Monitoramento Inteligente de Gases para Secagem de Grãos e Sementes. A vaga é voltada para estudantes dos cursos de Engenharia de Controle e Automação, Engenharia Agrícola e Engenharia da Computação. Será selecionado um bolsista, que cumprirá carga horária de 20 horas semanais, recebendo uma remuneração de R$ 700. Também será formada uma suplência composta por 3 pessoas. As inscrições ocorrem até o dia 18 deste mês e a seleção se dará por avaliação do currículo e entrevista.
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2: Duas horas e 8 minutos.

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1: 2 horas e 21 minutos.

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1: 2 horas e 32 minutos.

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1: 2 horas e 45 minutos.

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1: Hora Certa, Federal FM.
2: 3:02.
1: Federal FM e a temperatura. Nos estúdios da 107,9, Centro de Pelotas.
3: 9 graus.
1: 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A ministra da Cultura, Marganete Menezes, visitou a Universidade Federal de Pelotas na última terça-feira. A agenda ocorreu no Museu do Doce e teve como foco projetos desenvolvidos pela universidade nas áreas de cultura e patrimônio, incluindo iniciativas realizadas em parceria com o Ministério da Cultura e com o Instituto do Patrimônio Histórico e Artístico Nacional, o IFAM. Recebida pela reitora da UFPEL, Úrsula Silva, e pelo vice-reitor, Heraldo Pinheiro, e pela diretora do Museu do Doce, Noris Leal, a ministra visitou o museu e participou de encontro com representantes da universidade sobre projetos relacionados às políticas culturais. A programação contou ainda com a participação do mestre griot de Lermando Freitas e do professor Zé Everton e do mestre Jesus Coutinho, ao som do sopapo, tambor característico da cultura negra da região e reconhecimento como patrimônio cultural do município.
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1: Vai já um pouquinho rápido. Né? Ser um pouco mais lento.

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1: 3 horas e 15 minutos.

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1: Três horas e 26 minutos.

O quê? Cigarro pode.

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1: Hora certa, Federal FM. Federal FM e a temperatura. Nos estúdios da 107,9, centro de Pelotas.
2: 9 graus.
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3: O Centro de Ciências Socioorganizacionais da Universidade Federal de Pelotas prorrogou o período de inscrições para o concurso que selecionará a nova identidade visual do curso de bacharelado em turismo. O novo prazo estará aberto até o dia 21 deste mês. E a proposta, enviada junto com a documentação exigida em edital, deverá ser enviada para o endereço marcadoturismo@gmail.com. A marca vencedora será adotada oficialmente pelo curso em materiais impressos, documentos, sites, redes sociais e outros materiais de comunicação. Podem participar estudantes com matrícula regular, egressas e egressas de cursos de graduação, mestrado e doutorado, servidoras e servidores da UFPEL. A inscrição é gratuita e individual e é permitido o envio de até 3 propostas por participante.
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7: Quatro horas e 2 minutos.

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1: 4 horas e 14 minutos.

0: Obrigado. Obrigado demais, gente. Ok. Obrigado, beijão pra vocês, gente.
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2: 4 horas e 26 minutos.

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1: 4 horas e 35 minutos.

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1: Hora Certa Federal FM.
2: 5:04.
1: Federal FM e a temperatura. Nos estúdios da 107,9, Centro de Pelotas.
3: 9 graus.
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4: Está disponível para download o Guia de Sustentabilidade para Serviços de Alimentação, publicação que apresenta orientações práticas para a incorporação da sustentabilidade à gestão desses afazeres. O manual foi desenvolvido em parceria pela professora Shirley de Oliveira Rampaelli, da Faculdade de Nutrição da Universidade Federal de Pelotas, e pelas professoras Joyce Trindade Silveira Ranquelá e Fernanda Alice de Moura, do curso de Nutrição da Universidade Federal do Pampa, Unipampa, campus Itaqui, elaborado com base em eficiências científicas e documentos técnicos, o guia reúne estratégias relacionadas ao planejamento de cardápios, uso de alimentos locais e sazonais, aproveitamento integral, uso racional de água e energia, redução de desperdícios, gestão de resíduos, integração com a comunidade e a educação para a sustentabilidade.
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2: 5:05.

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1: Cinco horas e 16 minutos.

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1: 5 horas e 54 minutos.

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1: Hora Certa, Federal FM. Federal FM e a temperatura. Nos estúdios da 107,9, centro de Pelotas.
2: 9 graus.
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3: O grupo do Programa de Educação Tutorial, o PET, do curso de Arquitetura e Urbanismo da UFPEL, promove, de 28 deste mês a 1º do outro, o segundo ciclo de empreendedorismo. O evento ocorre no auditório do Centro de Artes da Universidade, na Álvaro Chaves 65, sempre às 18 horas. As inscrições já estão abertas. Com o tema Empreender para Transformar, Passo a Passo, Gestão e Oportunidade no Mercado da Construção Civil, o ciclo de empreendedorismo tem sua segunda edição repaginada. Serão 4 noites divididas entre palestras, rodas de conversa e dinâmicas para conectar os estudantes às instituições e às empresas do ramo da construção civil.
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5: Seis horas e 2 minutos.

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1: Na Universidade Federal de Pelotas, os estudantes têm a possibilidade de cursar disciplinas em outros cursos de graduação, ampliando sua formação acadêmica de forma interdisciplinar. Essa prática permite que o aluno tenha contato com diferentes áreas do conhecimento, complementando sua trajetória e adquirindo novas perspectivas para sua formação profissional. A solicitação acontece durante o período de matrícula, por meio do sistema Cobalto, onde é possível consultar quais disciplinas estão disponíveis e se há vagas abertas para alunos de outros cursos. Em alguns casos, é necessário cumprir pré-requisitos ou obter autorização do colegiado responsável pela disciplina. Essa flexibilidade é uma oportunidade importante para quem deseja diversificar os estudos e construir uma formação mais ampla e conectada com diferentes áreas.
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3: Seis horas e 19 minutos.

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1: 6 horas e 32 minutos.

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2: 6 horas e 46 minutos.

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2: 6 horas e 57 minutos.

Horário eleitoral gratuito e já vou tocar essa aqui pra você, ó. Daqui a pouquinho vou tocar essa aqui, ó, inteirinha pra você aqui na Band FM, pra você que tá aqui ligado. Já tem ela, Ana Castela. Fica ligadinha aqui na Band FM.

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4: 7 horas e 25 minutos.

0: 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O Diretório Acadêmico de Comércio Exterior realiza entre 28 deste mês e 2 de outubro a primeira edição da Semana Acadêmica de Comércio Exterior. O evento propõe um espaço de debate e integração entre pesquisa, ensino e extensão sob o tema do Sul para o Mundo. O evento será realizado no auditório da Reitoria, no Campus Anglo, localizado na Rua Gomes Carneiro, número 1, e durante o período noturno, e garantirá certificação de 20 horas para quem participar de 5 palestras. As inscrições são gratuitas e poderão ser feitas pelo e-mail disponível na página da UFPEL. O cronograma da semana ocorrerá ao longo de 5 dias, cada um dedicado a um eixo temático distinto: impactos regionais, operações e legislação, logística internacional, pesquisa em comércio exterior e despacho aduaneiro.
1: A Pró-Reitoria de Assuntos Estudantis da Universidade Federal de Pelotas promove, em setembro, atividades na sala de apoio à vida acadêmica. A iniciativa, de forma online, tem como objetivo oferecer suporte a estudantes ingressantes ou estudantes que estão cursando seus primeiros semestres dentro da universidade, e une todas as iniciativas da PRAE em uma única frente de ação. Os encontros ocorrem em plataforma online nos dias 23 e 24 deste mês, quarta e quinta, das 9 às 11 da manhã. As pessoas que tiverem presença nos dois encontros recebem posteriormente um certificado de participação. As inscrições ocorrem por meio de formulário e ficam abertas até o dia 20 deste mês. No dia 21, as pessoas inscritas recebem, através do e-mail enviado no formulário, a confirmação da inscrição e o link para a participação.
0: Estão abertas as inscrições para o minicurso Negociação Estratégica, edição 2026, atividade que integra o projeto de extensão Ciclo de Cursos de Gestão de Negócios do Centro de Ciências Socio-Organizacionais da UFPEL. O minicurso será ministrado pela professora Isabel Soares, que abordará os processos e as dinâmicas que facilitam a colaboração entre as pessoas que buscam estruturar, negociar e fechar acordos bem-sucedidos. As aulas ocorrerão às terças e quintas-feiras, totalizando 5 encontros, no final de setembro, nos dias 24 e 29, e no início de outubro, nos dias 1º, 6 e 8, das 17 às 19 horas, no quarto andar do Campus Anglo, na sala do POS número 1. A carga horária total do curso é de 10 horas. A participante receberá um certificado de 10 horas desde que cumpra a frequência mínima de 75% da carga horária, assinando a ata, sua presença em cada aula.
1: A 12ª Semana Integrada de Inovação, Ensino, Pesquisa e Extensão, a CIEP, o maior evento acadêmico e científico da UFPEL, está com um novo prazo para submissão de trabalhos, até o dia 18 deste mês. O envio é realizado por formulário disponível na página da 12ª CIEP. A Semana Integrada, com o tema Educação e Trabalho no Mundo Digital, Aprender a Aprender, será realizada de 9 a 13 de novembro no Campus Anglo. A CIEP reúne 6 eventos realizados de forma simultânea: os congressos de inovação tecnológica, ensino de graduação, extensão e cultura e iniciação científica, o encontro de pós-graduação e a CIEP Jovem, destinada a estudantes do ensino médio.
0: Estão abertas as inscrições para o processo seletivo de bolsistas do Laboratório de Conforto e Eficiência Energética da UFPEL. São 2 vagas, sendo uma delas para ampla concorrência e outra reservada para candidatos em vulnerabilidade econômica. Pessoas interessadas têm até o dia 13 deste mês para fazerem sua inscrição de forma eletrônica em formulário disponível na página da UFPEL. Podem concorrer estudantes dos cursos de Arquitetura e Urbanismo e Engenharias. A seleção se dará por entrevista e análise do histórico escolar. Os selecionados deverão desenvolver uma carga horária semanal de 20 horas. Os bolsistas atuarão nas atividades como o Programa do Bom Uso Energético da UFEPEL e o Laboratório de Inspeção de Eficiência Energética em Edificações.
1: A Universidade Federal de Pelotas reuniu 6 servidores aposentados entre março e julho deste ano para agradecer sua dedicação e celebrar suas trajetórias. O encontro, que ocorreu nesta terça-feira no gabinete da reitoria, foi um momento para ressaltar as contribuições destas pessoas para a instituição e destacar que as portas da UFPEL estarão sempre abertas. A cerimônia é promovida regularmente pela Pró-Reitoria de Gestão com Pessoas, a PROGEP, que busca também, na ocasião, trazer reflexões sobre o momento da transição à aposentadoria de informações administrativas que orientem o novo período de vida. Os homenageados e homenageadas também foram presenteados com itens da linha UFPEL.
0: O Clube de Leitura Ler Mulheres terá o próximo encontro no dia 24 deste mês e a atividade ocorrerá das 18 às 19h30 na Outro Porto, Rua Benjamin Constant, 701A. A participação é gratuita e aberta à comunidade. Em setembro, com o livro Degola, de Monique Malcher, o clube irá ao norte do Brasil acompanhar uma história de trama e memória. O lar, espaço normalmente relacionado à acolhida, é um lugar de opressão. O título sugere um corte, a ruptura com os abusos. Monique é artista visual, jornalista e antropóloga. Sua obra destaca a violência feminina com foco na memória, na resistência e na sobrevivência.
1: A Fundação Delfim Mendes Silveira, entidade de apoio ao UFPEL, está com processo seletivo aberto para seleção de bolsistas voltados ao projeto Acordo de Parceria para Pesquisa, Desenvolvimento e Inovação, Inova Agro UFPEL. O selecionado participará na iniciativa Desenvolvimento de Fornalha Modular Equipada com Sistema de Monitoramento Inteligente de Gases para Secagem de Grãos e Sementes. A vaga é voltada para estudantes dos cursos de Engenharia de Controle e Automação, Engenharia Agrícola e Engenharia da Computação. Será selecionado um bolsista, que cumprirá carga horária de 20 horas semanais, recebendo uma remuneração de R$ 700. Também será formada uma suplência composta por 3 pessoas. As inscrições ocorrem até o dia 18 deste mês e a seleção se dará por avaliação do currículo e entrevista.
0: A ministra da Cultura, Margarete Menezes, visitou a Universidade Federal de Pelotas na última terça-feira. A agenda ocorreu no Museu do Doce e teve como foco projetos desenvolvidos pela universidade nas áreas de cultura e patrimônio, incluindo iniciativas realizadas em parceria com o Ministério da Cultura e com o Instituto do Patrimônio Histórico e Artístico Nacional, o IFAM. Recebida pela reitora da UFPEL, Úrsula Silva, e pelo vice-reitor, Heraldo Pinheiro, e pela diretora do Museu do Doce, Noris Leal, a ministra visitou o museu e participou de encontro com representantes da universidade sobre projetos relacionados às políticas culturais. A programação contou ainda com a participação do mestre griot Dilermando Freitas e do professor Zé Everton e do mestre Jesus Coutinho, ao som do sopapo, tambor característico da cultura negra da região e reconhecimento como patrimônio cultural do município.
1: O Centro de Ciências Socioorganizacionais da Universidade Federal de Pelotas prorrogou o período de inscrições para o concurso que selecionará a nova identidade visual do curso de bacharelado em turismo. O novo prazo estará aberto até o dia 21 deste mês. E a proposta, enviada junto com a documentação exigida em edital, deverá ser enviada para o endereço marcadoturismo@gmail.com. A marca vencedora será adotada oficialmente pelo curso em materiais impressos, documentos, sites, redes sociais e outros materiais de comunicação. Podem participar estudantes com matrícula regular, egressas e egressas de cursos de graduação, mestrado e doutorado, servidoras e servidores da UFPEL. A inscrição é gratuita e individual e é permitido o envio de até 3 propostas por participante.
0: Está disponível para download o Guia de Sustentabilidade para Serviços de Alimentação, publicação que apresenta orientações práticas para a incorporação da sustentabilidade à gestão desses afazeres. O manual foi desenvolvido em parceria pela professora Shirley de Oliveira Rampaelli, da Faculdade de Nutrição da Universidade Federal de Pelotas, e pelas professoras Joyce Trindade Silveira Ranquelá e Fernanda Alice de Moura, do curso de Nutrição da Universidade Federal do Pampa, Unipampa, campus Itaqui, elaborado com base em eficiências científicas e documentos técnicos. O guia reúne estratégias relacionadas ao planejamento de cardápios, uso de alimentos locais e sazonais, aproveitamento integral, uso racional de água e energia, redução de desperdícios, gestão de resíduos, integração com a comunidade e a educação para a sustentabilidade.
1: O grupo do Programa de Educação Tutorial, o PET, do curso de Arquitetura e Urbanismo da UFPEL, promove, de 28 deste mês a 1º do outro, o segundo ciclo de empreendedorismo. O evento ocorre no auditório do Centro de Artes da Universidade, na Álvaro Chaves 65, sempre às 18 horas. As inscrições já estão abertas. Com o tema Empreender para Transformar, Passo a Passo, Gestão e Oportunidade no Mercado da Construção Civil, o ciclo de empreendedorismo tem sua segunda edição repaginada. Serão 4 noites divididas entre palestras, rodas de conversa e dinâmicas para conectar os estudantes às instituições e às empresas do ramo da construção civil.
0: Estas foram as últimas do Federal FM Notícias. Redação, Coordenadoria de Comunicação Social da UFPEL. Apresentação, Henri Dias, Rafael Cavalheiro e Roberto Engel. Edição e gravação, André Lufema e Roger Dutra. Supervisão técnica, Leonardo Assis. Direção-geral, Michael Kerr.

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0: Olá, gente amiga! Está começando mais um programa da Emater, produzido pela Gerência de Comunicação da Emater do Rio Grande do Sul e apresentado por Matheus de Oliveira, na técnica José Cabral.
1: Produzir alimentos também é produzir saúde. E é justamente aí que o trabalho do nutricionista encontra a assistência técnica e a extensão rural e social. No meio rural, esse profissional pode contribuir com ações de educação alimentar, aproveitamento integral dos alimentos, elaboração de receitas, valorização dos produtos locais e orientação para uma alimentação diversificada e adequada às necessidades das famílias. Esse trabalho também ajuda a resgatar hábitos e receitas tradicionais e a valorizar alimentos que muitas vezes estão disponíveis na própria propriedade, como frutas, hortaliças, ovos, leite, grãos e outros produtos da agricultura familiar. A alimentação ainda pode representar oportunidades de renda, especialmente quando os conhecimentos sobre nutrição se somam ao processamento e à agregação de valor aos alimentos. Neste Dia do Nutricionista, celebrado na próxima segunda-feira, 31 de agosto, fica o reconhecimento a quem ajuda a construir a ponte entre aquilo que é produzido no campo, a alimentação adequada e a qualidade de vida das famílias. Este foi um recado da Emater.
0: Com a chegada do inverno, o frio, a umidade, as geadas e a redução da qualidade das pastagens aumentam os desafios para a pecuária. Nesse período, medidas preventivas ajudam a preservar a saúde, o bem-estar e o desempenho dos animais. Entre as alternativas utilizadas por alguns produtores está a homeopatia, como prática complementar dentro do planejamento sanitário anual. A proposta é integrar ações de prevenção e fortalecer a capacidade de adaptação dos animais, sem substituir os tratamentos convencionais. Os programas são planejados conforme a fase produtiva do rebanho e as características de cada estação, buscando também favorecer o aproveitamento nutricional em períodos de menor oferta de forragem. A recomendação é associar a estratégia ao bom manejo, alimentação adequada, monitoramento dos animais e tratamentos convencionais quando necessários. Acompanhe agora o panorama agropecuário. As lavouras de trigo apresentam desenvolvimento regular no estado, parcialmente prejudicado pelo excesso de precipitações, pela persistência de nebulosidade.

0: células implantadas mais precocemente avançam para a floração com 14% e para o enchimento de grãos com 4%. O prolongado período de molhamento foliar e a elevada umidade têm aumentado a pressão de doenças, especialmente oídio, manchas foliares e ferrugens. Nas áreas em floração, a elevada umidade do solo vem restringindo o trânsito de máquinas e reduzindo as janelas para aplicação de fungicidas. Apesar das limitações meteorológicas, o potencial produtivo permanece em geral satisfatório. A área projetada para a safra 2026 é de 814.220 hectares e a produtividade média de 2.701 quilos por hectare.
1: As abelhas sem ferrão possuem grande importância ambiental, especialmente pela contribuição à polinização de espécies nativas e cultivadas. Além disso, a meliponicultura vem crescendo nos últimos anos, despertando interesse de agricultores, meliponicultores, escolas, instituições e pessoas que atuam na conservação da biodiversidade. Para que a atividade da meliponicultura esteja cadastrada na ficha de produtor, é preciso fazer a declaração anual de rebanho, que inclui a criação de abelhas sem ferrão no cadastro, o que vai permitir conhecer melhor os rebanhos, a infraestrutura das propriedades e as condições sanitárias da produção pecuária gaúcha. De acordo com a extensionista rural Thaís Michel, conhecer o retrato da meliponicultura no Rio Grande do Sul contribuirá para o desenvolvimento de ações de planejamento, capacitação, pesquisa, defesa sanitária e fortalecimento dessa atividade tão importante para o Estado.
0: Acompanhe os preços recebidos pelos produtores do Rio Grande do Sul na última semana. Arroz em casca, saco de 50 quilos, preço menor R$ 62,00, preço maior R$ 78,00, preço médio R$ 70,94. Feijão, saco de 60 quilos, preço menor R$ 172,00, preço maior R$ 210,00, preço médio R$ 182,70. Milho, saco de 60 quilos, preço menor R$ 58,00, preço maior R$ 65,00, preço médio R$ 59,32. Soja, saco de 60 quilos, preço menor R$ 124,00, preço maior R$ 135,00, preço médio R$ 127,76. Trigo, saco de 60 quilos, preço menor R$ 69,00, preço maior R$ 72,00, preço médio R$ 69,65. Boi para abate, o quilo vivo com prazo de pagamento de 20 a 30 dias, preço menor R$ 11,00, preço maior R$ 13,50, preço médio R$ 12,45. Búfalo, quilo vivo, preço menor R$ 8,00, preço maior R$ 11,50, preço médio R$ 9,73. Cordeiro para abate, o quilo vivo, preço menor R$ 12,50, preço maior R$ 15,00, preço médio R$ 13,99. Suíno tipo carne, o quilo vivo, preço menor R$ 4,80, preço maior R$ 6,40, preço médio R$ 5,64. Vaca para abate, o quilo vivo com prazo de pagamento de 20 a 30 dias, preço menor R$ 9,00, preço maior R$ 12,00, preço médio R$ 11,14. Acompanhe agora o calendário agrícola. Está chegando ao fim o preparo da terra para o cultivo do alho. Inicia a semeadura da batata da primeira safra. Tem início o plantio do melão. Está no auge da época ideal para o plantio da videira. Agosto é mês de plantar feijão, girassol.

0: Girassol, milho, maracujá, batata, cebola, abóbora, moranga, abobrinha, chuchu, jiló, feijão vagem, milho verde, pepino, pimentão, pimenta do reino, quiabo e salsa.
1: Com o objetivo de promover a desinfecção contínua da água proveniente de poços, fontes protegidas ou nascentes canalizadas, utilizadas por famílias rurais, e também para reduzir o risco de doenças de veiculação hídrica, a indicação da extensão rural e social é priorizar a instalação de um clorador de pastilhas de hipoclorito de cálcio em solução alternativa individual de abastecimento de água. O clorador é importante porque a água destinada ao consumo humano deve atender a padrões de potabilidade para ser consumida com segurança e para o bem-estar das famílias. Independente da forma que chegar a água em sua residência rural, o clorador deve ser instalado após a captação e antes do reservatório, permitindo tempo suficiente de contato entre o cloro e a água, que deve apresentar baixa turbidez. Caso haja presença de partículas, recomenda-se, antes da cloração, a instalação de um sistema de filtração ou decantação. Orientações com os extensionistas rurais da Emater Ascar.
0: E assim encerramos mais um programa da Emater. Um bom dia a todos e esperamos vocês na próxima semana.
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3: Hora Certa, Federal FM.
4: 8:02.
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5: 11 graus.
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6: A Pró-Reitoria de Assuntos Estudantis da Universidade Federal de Pelotas promove, em setembro, atividades na Sala de Apoio à Vida Acadêmica. A iniciativa, de forma online, tem como objetivo oferecer suporte a estudantes ingressantes ou estudantes que estão cursando seus primeiros semestres dentro da universidade, e une todas as iniciativas da PRAE em uma única frente de ação. Os encontros ocorrem em plataforma online nos dias 23 e 24 deste mês, quarta e quinta, das 9 às 11 da manhã. As pessoas que tiverem presença nos dois encontros recebem posteriormente um certificado de participação. As inscrições ocorrem por meio de formulário e ficam abertas até o dia 20 deste mês. No dia 21, as pessoas inscritas recebem, através do e-mail enviado no formulário, a confirmação da inscrição e o link para a participação.
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4: Oito horas. E 4 minutos.

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1: 8 horas e 18 minutos.

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2: 8 horas e 31 minutos.

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1: Oito horas e 57 minutos.

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1: 9:01.
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0: 89, centro de Pelotas,
1: 12 graus.
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2: Estão abertas as inscrições para o minicurso Negociação Estratégica, edição 2026, atividade que integra o projeto de extensão Ciclo de Cursos de Gestão de Negócios do Centro de Ciências Sócio-Organizacionais da UFEPEL. O minicurso será ministrado pela professora Isabel Soares, que abordará os processos e as dinâmicas que facilitam a colaboração entre as pessoas que buscam estruturar, negociar e fechar acordos bem-sucedidos. As aulas ocorrerão às terças e quintas-feiras, totalizando 5 encontros, no final de setembro, nos dias 24 e 29, e no início de outubro, nos dias 1º, 6 e 8, das 17 às 19 horas, no quarto andar do Campus Anglo, na sala do POS número 1. A carga horária total do curso é de 10 horas. A participante receberá um certificado de 10 horas, desde que cumpra a frequência mínima de 75% da carga horária, assinando a ata sua presença em cada aula.
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0: Alô, amigos, é um prazer estar com vocês em mais um programa O Sul em Cima. Hoje eu queria falar um pouquinho sobre uma querida amiga de Porto Alegre, Ângela Flack, que tem um espaço cultural muito sofisticado, muito disputado. Então as pessoas têm que batalhar para conseguir participar dos seus eventos, das suas apresentações que ela oferece ali na Sala Jazz Geraldo Flack. Esse local em Porto Alegre tem realizado apresentações de artistas muito, muito interessantes, e é uma iniciativa dela e do Rony Barbosa. E eu fiquei sabendo há poucos dias que ela estava apresentando nesse seu espaço privilegiado uma artista chamada Ana Derige, que eu não conhecia, e ela realmente me impressionou muito. Eu escutei algumas músicas que ela canta na internet, fui pesquisar um pouco a sua vida e fiquei muito impressionado com a sua qualidade. Essa artista, ela tem, além de ser ser compositora, ser cantora, e tem uma voz incrível, uma capacidade interpretativa diferenciada, também é uma pessoa que se prepara de uma forma muito ampla para se tornar uma artista. Eu sei que ela gosta e acompanha a técnica Alexander, que cuida muito do corpo no sentido de ser potencializado positivamente. Existem cursos dessa área que são especialmente interessantes para quem é músico, para quem é artista. Então, parabéns a Ana Derige pelo seu cuidado. Parabéns a Ana por trilhar um caminho sofisticado na sua carreira. E eu tenho certeza que vocês vão adorar o que vocês vão ouvir aqui dela hoje. O nosso outro convidado de hoje é Jefferson Dantas, um gaúcho que mora em Santa Catarina, é professor da Universidade Federal de Santa Catarina e, além de ser ligado à música, também é escritor. Aliás, agradeço um dos seus livros que ele me enviou, que é o Corrosão. Assim que hoje temos duas pessoas nesse programa muito interessantes, cada uma do seu estilo, do seu jeito. A Ana é paulista, o Jefferson é gaúcho, e os dois estão por aí trilhando um caminho musical realmente muito, muito interessante, e vale a pena vocês conhecerem um pouco disso tudo que eles realizam através aqui do nosso programa de hoje.
1: Olá, ouvintes, sejam todos bem-vindos ao programa de hoje. Os destaques são os trabalhos de Ana Derige e Jefferson Dantas. Eu sou o Márcio Selle e dou sequência ao O Sul em Cima de hoje. Em 2024, chegou nas plataformas digitais, é a primeira vez que isso me acontece, o álbum de estreia de Ana Derige, que após cerca de 20 anos de carreira como cantora e instrumentista, se revela também compositora. O álbum de inéditas tem produção de Mário Manga, com quem Ana faz dupla no bem-sucedido projeto O Bom e Velho, interpretando clássicos do rock dos anos 60 e 70. É a primeira vez que isso me acontece, inclui parcerias de Derige com Danilo Moraes, Miguel Vendrasco, Natália Barros, Tad Wagner, dos Estados Unidos, Rodrigo Almar, da Argentina, e tem a participação especial de Mariana Aidar, Naozete, Ricardo Vignini e do quadril Quarteto de Cordas, entre outros músicos com quem compartilha sua história musical. A mixagem é de Márcio Nigro, Mário Manga e Ana Derige, e a masterização é de Homero Lotito. Vocais, violões e quarteto de cordas foram gravados no Trampolim Estúdio por Fábio Barros. É a primeira vez para Ana Derige, o primeiro álbum e o primeiro pacote de composições próprias que se tornam públicas. E isso depois de cerca de 20 anos de carreira, com os altos e baixos característicos do músico brasileiro da noite. De maneira involuntária, essa já longa trajetória parece ter preparado a cantora, compositora e violonista para este momento. Escutaremos com Ana Derige dela, Vento Sul, logo após Abençoar, Diana Derige e Danilo Moraes, com participação de Danilo Moraes. E encerrando o bloco, Miss Quarentina número 2, Diana Derige.

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1: Escutamos com Ana Derige, Miss Quarentina número 2. Antes a gente ouviu Abençoar, com participação de Danilo Moraes, e abrindo o bloco Vento Sul. Natural de São Paulo, Ana Derige iniciou sua vida musical cedo, aos 3 anos de idade, no piano. Se considera musicista autodidata, cujos instrumentos são voz, violão, guitarra e ukulele. Além do formato voz e violão, Ana já se apresentou e tem o gosto de se apresentar com diversos músicos e formações, encontrando sonoridades diferentes e grandes mestres no caminho. Já dividiu o palco e participou de vários projetos, tanto em shows como em álbuns e parcerias com grandes artistas. Entre eles estão Naozete, Marcelo Quintanilha, Arrigo Barnabé, Luiz Thunderbird, Lucinha Turnbull e vários outros artistas. Em paralelo ao trabalho solo, Ana faz dupla com Mário Manga no projeto musical para o YouTube, O Bom e Velho, em que rearranjam para o formato duo um repertório dos anos 60 e 70 focado em rock and roll, folk, blues e música negra. Mais músicas com Ana Derige, a gente escuta dela e Tad Wagner, Feels Alright. Logo após, Gris, de Ana Derige. E encerrando o bloco, Quando a Música Parar, de Ana Derige e Natália Barros, com participação de Daniel Grajev e Luciano Albo.

0: Escutamos com Ana Derige Quando a Música Parar, com participação de Daniel Grajev e Luciano Albo. Antes a gente ouviu Cris e abrindo o bloco Feels Alright, canções que fazem parte do álbum É a Primeira Vez Que Isso Me Acontece, de Ana Derige, que está disponível em todas as plataformas digitais. A gente faz um intervalo e já voltamos.
1: Uma pausa pro cafezinho. Até já.

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Estamos de volta, eu sou Márcio Selle e este é O Sul em Cima, um programa de Cleiton Ramil. Na primeira parte tivemos o trabalho de Ana Derige e seguimos agora com o trabalho de Jefferson Dantas. Você pode interagir conosco através das redes sociais buscando O Sul em Cima e também pelo e-mail osuemcima@gmail.com, enviando seu comentário e suas sugestões de pauta para nossa produção. Jefferson Silveira Dantas nasceu em 1973, é gaúcho de Bagé, historiador, ensaísta, compositor e músico autodidata. Doutor em Educação pela Universidade Federal de Santa Catarina, professor no Departamento de Estudos Especializados em Educação do Centro de Ciências de Educação da Universidade Federal de Santa Catarina, membro e pesquisador do Grupo de Estudos sobre Política Educacional e Trabalho, GEPETO, e do Observatório da Ética Jornalística, Objetos, vinculado ao Departamento de Jornalismo da UFSC. No universo literário, lançou os livros Suspenso e Alheio ou As Minhas Reticências Sinceras e EGAB, editora Insular, de 2015, e um livro de contos, edição própria, em 2017, intitulado Essa Coisa Sem Nome. Em abril de 2019, lançou o livro A Teira, pela editora Insular, com a escritora e jornalista Giana Lexal, pseudônimo de Giana Laura da Cunha Santos, e o livro Corrosão, de 2025. Escutaremos do álbum O Grito da Cidade, de 2022, de Jefferson Dantas, O Grito da Cidade, logo após Quando a Chuva Veio, e encerrando o bloco, Olhos Invernais.

Escutamos com Jefferson Dantas, Olhos Invernais. Antes a gente ouviu Quando a Chuva Veio e, abrindo o bloco, O Grito da Cidade. O álbum O Grito da Cidade é a primeira experiência musical solo de Jefferson Dantas, que lançou em fevereiro de 2013 o álbum A Cada Manhã, com o grupo Casa da Ginga. As canções desse álbum traduzem suas principais influências: Vitor Ramil, Zé Ramalho, Raul Seixas, Caetano Veloso, Adriana Calcanhoto e Secos e Molhados. E a gente escuta com Jefferson Dantas dele Tempos de Luta. E encerrando o bloco, Tudo Vivido Até Aqui.

Escutamos com Jefferson Dantas Tudo Vivido Até Aqui e abrindo o bloco Tempos de Luta. O álbum O Grito da Cidade foi gravado, mixado e masterizado no RV Estúdio Musical, em Florianópolis, Santa Catarina, de outubro de 2021 a janeiro de 2022, por Alexandro Batista dos Santos, que assina também os arranjos, violões, guitarras, piano, bateria programada e sintetizadores. A arte da capa é de Geana Santos. Mais músicas com Jefferson Dantas a gente escuta Domingo na Cidade. E encerrando o bloco, Recomeçar.

0: mas digitais. E este foi o Sul em Cima de hoje, que apresentou os trabalhos de Ana Derige e de Jefferson Dantas. Eu agradeço a sua companhia. Um grande beijo a todos e até a próxima semana, com mais uma edição de O Sul em Cima.
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3: 9 horas e 59 minutos.

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1: Hora Certa Federal FM.
2: 10 horas e 7 minutos.
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3: 13 graus.
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4: A 12ª Semana Integrada de Inovação, Ensino, Pesquisa e Extensão, a CIEP, o maior evento acadêmico e científico da UFPEL, está com um novo prazo para submissão de trabalhos, até o dia 18 deste mês. O envio é realizado por formulário disponível na página da 12ª CIEP. A Semana Integrada, com o tema Educação e Trabalho no Mundo Digital, Aprender a Aprender, será realizada de 9 a 13 de novembro, no Campus Anglo. A CIEP reúne 6 eventos realizados de forma simultânea, os congressos de inovação tecnológica, ensino de graduação, extensão e cultura e iniciação científica, o encontro de pós-graduação e a CIEP Jovem, destinada a estudantes do ensino médio.
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2: Dez horas e 9 minutos.

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1: 10 horas e 20 minutos.

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3: Hora certa, Federal FM.
4: 11 horas e 4 minutos.
3: 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Nos estúdios da 107,9, Centro de Pelotas.
5: 15 graus.
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6: Estão abertas as inscrições para o processo seletivo de bolsistas do Laboratório de Conforto e Eficiência Energética da UFPEL. São duas vagas, sendo uma delas para ampla concorrência e outra reservada para candidatos em vulnerabilidade econômica. Pessoas interessadas têm até o dia 13 deste mês para fazerem sua inscrição de forma eletrônica em formulário disponível na página da UFPEL. Podem concorrer estudantes dos cursos de Arquitetura e Urbanismo e Engenharias. A seleção se dará por entrevista e análise do histórico escolar. Os selecionados deverão desenvolver uma carga horária semanal de 20 horas. Os bolsistas atuarão nas atividades como o Programa do Bom Uso Energético da UFPEL e o Laboratório de Inspeção de Eficiência Energética em Edificações.
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4: Onze horas e 6 minutos.
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1: A Pró-Reitoria de Assuntos Estudantis, conhecida como PRAE, é o setor da Universidade Federal de Pelotas responsável por garantir condições de permanência aos estudantes ao longo da graduação. O foco principal é apoiar alunos em situação de vulnerabilidade socioeconômica, oferecendo auxílios como moradia estudantil, alimentação por meio do restaurante universitário, transporte e inclusão digital. Além desses benefícios, a PRAE também atua em outras frentes importantes, como apoio pedagógico, acompanhamento psicológico, ações de saúde mental e iniciativas voltadas à qualidade de vida dentro da universidade. Esses serviços são fundamentais para reduzir a evasão e promover um ambiente mais acessível e inclusivo. Para acessar os auxílios, os estudantes precisam participar de processos seletivos divulgados em editais, que estabelecem critérios e documentação necessária. Por isso, é essencial acompanhar os canais oficiais da universidade e ficar atento aos prazos.
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3: Onze horas e 20 minutos.
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1: 11 horas e 35 minutos.

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1: Onze horas e 48 minutos.

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3: 12 horas e 25 minutos.

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1: 12 horas e 52 minutos.

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1: Hora certa, Federal FM.
2: 13 horas e 2 minutos.
1: Federal FM e a temperatura. Nos estúdios da 107,9 Centro de Pelotas.
3: 16 graus.
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4: O Clube de Leitura Ler Mulheres terá o próximo encontro no dia 24 deste mês e a atividade ocorrerá das 18 às 19 horas e 30 minutos na Outro Porto, Rua Benjamin Constant, 701A. A participação é gratuita e aberta à comunidade. Em setembro, com o livro Degola, de Monique Malcher, o clube irá ao norte do Brasil acompanhar uma história de trama e memória. O lar, espaço normalmente relacionado à acolhida, é um lugar de opressão. O título sugere um corte, a ruptura com os abusos. Monique é artista visual, jornalista e antropóloga. Sua obra destaca a violência feminina com foco na memória, na resistência e na sobrevivência.
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Aqui você acompanha a música genuína brasileira, o gênero choro, popularmente conhecido como chorinho. Nos próximos 30 minutos, você vai acompanhar uma seleção musical feita pelos integrantes do Clube do Choro de Pelotas, feita especialmente para você.

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1: Hora certa, Federal FM.
2: 14 horas e 2 minutos.
1: Federal FM e a temperatura. Nos estúdios da 107,9 Centro de Pelotas,
3: 17 graus.
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4: A Fundação Delfim Mendes Silveira, entidade de apoio ao FPEL, está com processo seletivo aberto para seleção de bolsistas voltados ao projeto Acordo de Parceria para Pesquisa, Desenvolvimento e Inovação, Inova Agro FPEL. O selecionado participará na iniciativa Desenvolvimento de Fornalha Modular Equipada com Sistema de Monitoramento Inteligente de Gases para Secagem de Grãos e Sementes. A vaga é voltada para estudantes dos cursos de Engenharia de Controle e Automação, Engenharia Agrícola e Engenharia da Computação. Será selecionado um bolsista, que cumprirá carga horária de 20 horas semanais, recebendo uma remuneração de R$ 700. Também será formada uma suplência composta por 3 pessoas. As inscrições ocorrem até o dia 18 deste mês e a seleção se dará por avaliação do currículo e entrevista.
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1: 14 horas e 14 minutos.

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1: O bem-estar animal é uma das frentes de atuação da extensão na UFPEL. Através do Hospital Veterinário de Programas Específicos, a Universidade promove ações voltadas ao controle populacional e à saúde de cães e gatos em Pelotas. Entre as atividades, destacam-se os projetos de castração e orientações sobre a guarda responsável, que ajudam a prevenir doenças e o abandono. Um dos destaques é o trabalho de grupos como o Clean Pet, que foca na saúde de pequenos animais, e as equipes que prestam assistência aos cavalos de tração. Essas atividades seguem o conceito de saúde única, entendendo que a saúde humana, a animal e a do meio ambiente estão interligadas. Por isso, as ações também focam na prevenção de doenças que podem ser transmitidas dos animais para as pessoas. Além de prestar um serviço essencial à comunidade, os projetos preparam os estudantes para atuar com a visão crítica na vigilância sanitária e do controle de doenças. Para saber mais sobre os projetos e os critérios de atendimento, acesse o Instagram, @cleanpetufepel.
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1: 14 horas e 29 minutos.

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6: Hora certa, Federal FM.
7: 15:12.
6: Federal FM e a temperatura. Nos estúdios da 107,9, centro de Pelotas.
8: 17 graus.
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9: A ministra da Cultura, Margarete Menezes, visitou a Universidade Federal de Pelotas na última terça-feira. A agenda ocorreu no Museu do Doce e teve como foco projetos desenvolvidos pela universidade nas áreas de cultura e patrimônio, incluindo iniciativas realizadas em parceria com o Ministério da Cultura e com o Instituto do Patrimônio Histórico e Artístico Nacional, o IFAM. Recebida pela reitora da UFPEL, Úrsula Silva, e pelo vice-reitor, Heraldo Pinheiro, e pela diretora do Museu do Doce, Noris Leal, a ministra visitou o museu e participou de encontro com representantes da universidade sobre projetos relacionados às políticas culturais. A programação contou ainda com a participação do mestre griot de Lermando Freitas e do professor Zé Everton e do mestre Jesus Coutinho, ao som do Sopapo, tambor característico da cultura negra da região e reconhecimento como patrimônio cultural do município.
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7: Quinze horas e 15 minutos.

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0: Um curso que selecionará a nova identidade visual do curso de bacharelado em turismo. O novo prazo estará aberto até o dia 21 deste mês. E a proposta, enviada junto com a documentação exigida em edital, deverá ser enviada para o endereço marcadoturismo@gmail.com. A marca vencedora será adotada oficialmente pelo curso em materiais impressos, documentos, sites, redes sociais e outros materiais de comunicação. Podem participar estudantes com matrícula regular, egressas e egressas de cursos de graduação, mestrado e doutorado, servidoras e servidores da UFPEL. A inscrição é gratuita e individual e é permitido o envio de até 3 propostas por participante.
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4: Dezesseis horas e 2 minutos.

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1: 16 horas e 25 minutos.

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2: 16 horas e 46 minutos.

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1: 16 horas e 57 minutos.

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5: Hora certa, Federal FM.
15: 17:31.
5: 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Nos estúdios da 107,9, Centro de Pelotas.
16: 15 graus.
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17: Está disponível para download o Guia de Sustentabilidade para Serviços de Alimentação, publicação que apresenta orientações práticas para a incorporação da sustentabilidade à gestão desses afazeres. O manual foi desenvolvido em parceria pela professora Shirley de Oliveira Rampaelli, da Faculdade de Nutrição da Universidade Federal de Pelotas, e pelas professoras Joyce Trindade Silveira Ranquelá e Fernanda Alice de Moura, do curso de Nutrição da Universidade Federal do Pampa, Unipampa, campus Itaqui, elaborado com base em eficiências científicas e documentos técnicos. O guia reúne estratégias relacionadas ao planejamento de cardápios, uso de alimentos locais e sazonais, aproveitamento integral, uso racional de água e energia, redução de desperdícios, gestão de resíduos, integração com a comunidade e a educação para a sustentabilidade.
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15: Dezessete horas e 33 minutos.

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2: Dezessete horas e 46 minutos.

0: temperatura. Nos estúdios da 107,9 Centro de Pelotas,
1: 15 graus.
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2: O grupo do Programa de Educação Tutorial, o PET, do curso de Arquitetura e Urbanismo da UFPEL, promove, de 28 deste mês a 1º do outro, o segundo ciclo de empreendedorismo. O evento ocorre no auditório do Centro de Artes da Universidade, na Álvaro Chaves 65, sempre às 18 horas. As inscrições já estão abertas. Com o tema Empreender para Transformar, Passo a Passo, Gestão e Oportunidade no Mercado da Construção Civil, o ciclo de empreendedorismo tem sua segunda edição repaginada. Serão 4 noites divididas entre palestras, rodas de conversa e dinâmicas para conectar os estudantes às instituições e às empresas do ramo da construção civil.
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5: Dezoito horas e 3 minutos.

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1: O Cine UFPEL é a sala universitária de cinema da Universidade Federal de Pelotas. Localizada na Rua Lobo da Costa, número 447, o espaço funciona junto ao prédio da Agência de Desenvolvimento da Lagoa Mirim, no centro da cidade. O projeto é um cinema digital gratuito, focado na exibição de produções que estão fora do circuito comercial. Iniciado em 2015 por docentes do curso de cinema, hoje o Cine UFPEL é um projeto estratégico da instituição em parceria com a Pró-Reitoria de Extensão e Cultura, a PREC. A sala articula iniciativas como o projeto Cinemas em Rede, além de ações voltadas para escolas e asilos. O local também abriga o Cineclube 04 e Cassiopeia, promovendo debates com temáticas de impacto social. As sessões e agendamentos de exibições ocorrem nas quintas e sextas-feiras, das 8 da manhã às 6h30 da tarde. A programação atualizada pode ser consultada pelo perfil oficial do projeto no Instagram. Para informações sobre o uso do espaço por entidades públicas, o contato é pelo e-mail saladecinema.ufpel@gmail.com.
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3: 18 horas e 18 minutos.

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1: 18 horas e 29 minutos.

0: 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O Diretório Acadêmico de Comércio Exterior realiza entre 28 deste mês e 2 de outubro a primeira edição da Semana Acadêmica de Comércio Exterior. O evento propõe um espaço de debate e integração entre pesquisa, ensino e extensão sob o tema do Sul para o Mundo. O evento será realizado no auditório da Reitoria, no Campus Anglo, localizado na Rua Gomes Carneiro, número 1, e durante o período noturno, e garantirá certificação de 20 horas para quem participar de 5 palestras. As inscrições são gratuitas e poderão ser feitas pelo e-mail disponível na página da UFPEL. O cronograma da semana ocorrerá ao longo de 5 dias, cada um dedicado a um eixo temático distinto: impactos regionais, operações e legislação, logística internacional, pesquisa em comércio exterior e despacho aduaneiro.
1: A Pró-Reitoria de Assuntos Estudantis da Universidade Federal de Pelotas promove, em setembro, atividades na sala de apoio à vida acadêmica. A iniciativa, de forma online, tem como objetivo oferecer suporte a estudantes ingressantes ou estudantes que estão cursando seus primeiros semestres dentro da universidade, e une todas as iniciativas da PRAE em uma única frente de ação. Os encontros ocorrem em plataforma online nos dias 23 e 24 deste mês, quarta e quinta, das 9 às 11 da manhã. As pessoas que tiverem presença nos dois encontros recebem posteriormente um certificado de participação. As inscrições ocorrem por meio de formulário e ficam abertas até o dia 20 deste mês. No dia 21, as pessoas inscritas recebem, através do e-mail enviado no formulário, a confirmação da inscrição e o link para a participação.
0: Estão abertas as inscrições para o minicurso Negociação Estratégica, edição 2026, atividade que integra o projeto de extensão Ciclo de Cursos de Gestão de Negócios do Centro de Ciências Socio-Organizacionais da UFPEL. O minicurso será ministrado pela professora Isabel Soares, que abordará os processos e as dinâmicas que facilitam a colaboração entre as pessoas que buscam estruturar, negociar e fechar acordos bem-sucedidos. As aulas ocorrerão às terças e quintas-feiras, totalizando 5 encontros, no final de setembro, nos dias 24 e 29, e no início de outubro, nos dias 1º, 6 e 8, das 17 às 19 horas, no quarto andar do Campus Anglo, na sala do POS número 1. A carga horária total do curso é de 10 horas. A participante receberá um certificado de 10 horas, desde que cumpra a frequência mínima de 75% da carga horária, assinando a ata, sua presença em cada aula.
1: A 12ª Semana Integrada de Inovação, Ensino, Pesquisa e Extensão, a CIEP, o maior evento acadêmico e científico da UFPEL, está com um novo prazo para submissão de trabalhos, até o dia 18 deste mês. O envio é realizado por formulário disponível na página da 12ª CIEP. A Semana Integrada, com o tema Educação e Trabalho no Mundo Digital, Aprender a Aprender, será realizada de 9 a 13 de novembro no Campus Anglo. A CIEP reúne 6 eventos realizados de forma simultânea: os congressos de inovação tecnológica, ensino de graduação, extensão e cultura e iniciação científica, o encontro de pós-graduação e a CIEP Jovem, destinada a estudantes do ensino médio.
0: Estão abertas as inscrições para o processo seletivo de bolsistas do Laboratório de Conforto e Eficiência Energética da UFPEL. São 2 vagas, sendo uma delas para ampla concorrência e outra reservada para candidatos em vulnerabilidade econômica. Pessoas interessadas têm até o dia 13 deste mês para fazerem sua inscrição de forma eletrônica em formulário disponível na página da UFPEL. Podem concorrer estudantes dos cursos de Arquitetura e Urbanismo e Engenharias. A seleção se dará por entrevista e análise do histórico escolar. Os selecionados deverão desenvolver uma carga horária semanal de 20 horas. Os bolsistas atuarão nas atividades como o Programa do Bom Uso Energético da UFEPEL e o Laboratório de Inspeção de Eficiência Energética em Edificações.
1: A Universidade Federal de Pelotas reuniu 6 servidores aposentados entre março e julho deste ano para agradecer sua dedicação e celebrar suas trajetórias. O encontro, que ocorreu nesta terça-feira no gabinete da reitoria, foi um momento para ressaltar as contribuições destas pessoas para a instituição e destacar que as portas da UFPEL estarão sempre abertas. A cerimônia é promovida regularmente pela Pró-Reitoria de Gestão com Pessoas, a PROGEP, que busca também, na ocasião, trazer reflexões sobre o momento da transição à aposentadoria de informações administrativas que orientem o novo período de vida. Os homenageados e homenageadas também foram presenteados com itens da linha UFPEL.
0: O Clube de Leitura Ler Mulheres terá o próximo encontro no dia 24 deste mês e a atividade ocorrerá das 18 às 19 horas e 30 minutos na Outro Porto, Rua Benjamin Constant, 701A. A participação é gratuita e aberta à comunidade. Em setembro, com o livro Degola, de Monique Malcher, o clube irá ao norte do Brasil acompanhar uma história de trama e memória. O lar, espaço normalmente relacionado à acolhida, é um lugar de opressão. O título sugere um corte, a ruptura com os abusos. Monique é artista visual, jornalista e antropóloga. Sua obra destaca a violência feminina com foco na memória, na resistência e na sobrevivência.
1: A Fundação Delfim Mendes Silveira, entidade de apoio ao UFPEL, está com processo seletivo aberto para seleção de bolsistas voltados ao projeto Acordo de Parceria para Pesquisa, Desenvolvimento e Inovação, Inova Agro UFPEL. O selecionado participará na iniciativa Desenvolvimento de Fornalha Modular Equipada com Sistema de Monitoramento Inteligente de Gases para Secagem de Grãos e Sementes. A vaga é voltada para estudantes dos cursos de Engenharia de Controle e Automação, Engenharia Agrícola e Engenharia da Computação. Será selecionado um bolsista, que cumprirá carga horária de 20 horas semanais, recebendo uma remuneração de R$ 700. Também será formada uma suplência composta por 3 pessoas. As inscrições ocorrem até o dia 18 deste mês e a seleção se dará por avaliação do currículo e entrevista.
0: A ministra da Cultura, Margarete Menezes, visitou a Universidade Federal de Pelotas na última terça-feira. A agenda ocorreu no Museu do Doce e teve como foco projetos desenvolvidos pela universidade nas áreas de cultura e patrimônio, incluindo iniciativas realizadas em parceria com o Ministério da Cultura e com o Instituto do Patrimônio Histórico e Artístico Nacional, o IFAM. Recebida pela reitora da UFPEL, Úrsula Silva, e pelo vice-reitor, Heraldo Pinheiro, e pela diretora do Museu do Doce, Noris Leal, a ministra visitou o museu e participou de encontro com representantes da universidade sobre projetos relacionados às políticas culturais. A programação contou ainda com a participação do mestre griot de Lermando Freitas, e do professor Zé Everton e do mestre Jesus Coutinho, ao som do sopapo, tambor característico da cultura negra da região e reconhecimento como patrimônio cultural do município.
1: O Centro de Ciências Socioorganizacionais da Universidade Federal de Pelotas prorrogou o período de inscrições para o concurso que selecionará a nova identidade visual do curso de bacharelado em turismo. O novo prazo estará aberto até o dia 21 deste mês. E a proposta, enviada junto com a documentação exigida em edital, deverá ser enviada para o endereço marcadoturismo@gmail.com. A marca vencedora será adotada oficialmente pelo curso em materiais impressos, documentos, sites, redes sociais e outros materiais de comunicação. Podem participar estudantes com matrícula regular, egressas e egressas de cursos de graduação, mestrado e doutorado, servidoras e servidores da UFPEL. A inscrição é gratuita e individual e é permitido o envio de até 3 propostas por participante.
0: Está disponível para download o Guia de Sustentabilidade para Serviços de Alimentação, publicação que apresenta orientações práticas para a incorporação da sustentabilidade à gestão desses afazeres. O manual foi desenvolvido em parceria pela professora Shirley de Oliveira Rampaelli, da Faculdade de Nutrição da Universidade Federal de Pelotas, e pelas professoras Joyce Trindade Silveira Ranquelá e Fernanda Alice de Moura, do curso de Nutrição da Universidade Federal do Pampa, Unipampa, campus Itaqui, elaborado com base em eficiências científicas e documentos técnicos. O guia reúne estratégias relacionadas ao planejamento de cardápios, uso de alimentos locais e sazonais, aproveitamento integral, uso racional de água e energia, redução de desperdícios, gestão de resíduos, integração com a comunidade e a educação para a sustentabilidade.
1: O grupo do Programa de Educação Tutorial, o PET, do curso de Arquitetura e Urbanismo da UFPEL, promove, de 28 deste mês a 1º do outro, o segundo ciclo de empreendedorismo. O evento ocorre no auditório do Centro de Artes da Universidade, na Álvaro Chaves 65, sempre às 18 horas. As inscrições já estão abertas. Com o tema Empreender para Transformar, Passo a Passo, Gestão e Oportunidade no Mercado da Construção Civil, o ciclo de empreendedorismo tem sua segunda edição repaginada. Serão 4 noites divididas entre palestras, rodas de conversa e dinâmicas para conectar os estudantes às instituições e às empresas do ramo da construção civil.
0: Estas foram as últimas do Federal FM Notícias. Redação, Coordenadoria de Comunicação Social da UFPEL. Apresentação, Henri Dias, Rafael Cavalheiro e Roberto Engel. Edição e gravação, André Lufema e Roger Dutra. Supervisão técnica, Leonardo Assis. Direção-geral, Michael Kerr. 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
1: 18 horas e 51 minutos.

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1: Hora Certa, Federal FM.
2: 19 horas e 1 minuto.
1: Federal FM e a temperatura. Nos estúdios da 107,9, Centro de Pelotas.
3: 13 graus.
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4: O Diretório Acadêmico de Comércio Exterior realiza entre 28 deste mês e 2 de outubro a primeira edição da Semana Acadêmica de Comércio Exterior. O evento propõe um espaço de debate e integração entre pesquisa, ensino e extensão sob o tema dos

0: impactos regionais, operações e legislação, logística internacional, pesquisa em comércio exterior e despacho aduaneiro.
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3: 19 horas e 3 minutos.

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1: Dezenove horas e 36 minutos.

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1: Hora certa, Federal FM.
2: 20:01.
1: Federal FM e a temperatura. Nos estúdios da 107,9, Centro de Pelotas.
3: 12 graus.
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4: A Pró-Reitoria de Assuntos Estudantis da Universidade Federal de Pelotas promove, em setembro, atividades na Sala de Apoio à Vida Acadêmica. A iniciativa, de forma online, tem como objetivo oferecer suporte a estudantes ingressantes ou estudantes que estão cursando seus primeiros semestres dentro da universidade, e une todas as iniciativas da PRAE em uma única frente de ação. Os encontros ocorrem em plataforma online nos dias 23 e 24 deste mês, quarta e quinta, das 9 às 11 da manhã. As pessoas que tiverem presença nos dois encontros recebem posteriormente um certificado de participação. As inscrições ocorrem por meio de formulário e ficam abertas até o dia 20 deste mês. No dia 21, as pessoas inscritas recebem, através do e-mail enviado no formulário, a confirmação da inscrição e o link para a participação.
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1: 20 horas e 15 minutos.

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1: 20 horas e 27 minutos.

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1: 20 horas e 38 minutos.

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1: 20 horas e 50 minutos.

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1: Hora certa, Federal FM.
2: 21 horas e 2 minutos.
1: Federal FM e a temperatura. Nos estúdios da 107,9 Centro de Pelotas.
3: 11 graus.
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4: Estão abertas as inscrições para o minicurso Negociação Estratégica, edição 2026, atividade que integra o projeto de extensão Ciclo de Cursos de Gestão de Negócios do Centro de Ciências Socio-Organizacionais da UFPEL. O minicurso será ministrado pela professora Isabel Soares, que abordará os processos e as dinâmicas que facilitam a colaboração entre as pessoas que buscam estruturar, negociar e fechar acordos bem-sucedidos. As aulas ocorrerão às terças e quintas-feiras, totalizando 5 encontros, no final de setembro, nos dias 24 e 29, e no início de outubro, nos dias 1º, 6 e 8, das 17 às 19 horas.